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1: 21 horas e 10 minutos.
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4: 21 horas e 19 minutos.

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1: 21 horas e 42 minutos.

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1: 22 horas e 17 minutos.

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8: 22 horas e 29 minutos.

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1: 22 horas e 51 minutos.

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0: 23 horas e 33 minutos.
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10: 23 horas e 42 minutos.

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1: 23 horas e 58 minutos. 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
10: Meia-noite e 52 minutos.

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8: 2 horas e 1 minuto.

Tatiane de Olorosimbo Macedo, tô ligada na Rádio 7 News. Manda uma música bem boa aí, Pedro News.

0: Fala galera de Sete Lagoas e toda a região, aqui é o Mozão Chama Chuva e eu também tô ligadinho aqui com o meu amigo Pedro News no Melhor da Tarde. Alô Pedro News, toca Chama Chuva pra essa galera aí, meu parceiro. Rádio 7 News, tamo junto, um abraço do
1: Duas
0: Chama Chuva.
1: 2 horas e 38 minutos.

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9: 3 horas e 14 minutos.

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1: 4 horas e 25 minutos.
2: Agora chegando para cantar aí, Hugo e Thiago.

Rei dos Reis é o sucesso de Roberto Miranda. O Granfino e o Matuto, quem canta é Jacó e Jacozinho.

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1: Quatro
0: dia.
1: horas e 59 minutos.

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11: 5
10: dia.
11: 5 horas e 35 minutos.
12: Felipe Falcão.

0: 5:51.
1: Olha o trio paradador aí com Bruno e Marrone cantando Luz de Minha Vida, Último Adeus. Vamos misturar sucesso bonito no seu rádio agora.

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1: 6 horas e 7 minutos.
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9: 6:44.
10: 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É a música de Gian Giovanni.

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9: 7 horas e 52 minutos.

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1: 8 horas e 24 minutos.

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0: Luiz Araújo tá cada vez mais perto de voltar a atuar pelo Flamengo. O atacante, que sofreu uma lesão no joelho esquerdo no amistoso contra o Olímpia durante a intertemporada, apresentou boa evolução no tratamento e já realiza atividades no campo. A recuperação tem sido considerada positiva pelo departamento médico, aumentando a expectativa de que ele fique novamente à disposição da comissão técnica nos próximos dias. A expectativa do Flamengo é contar com Luiz Araújo já no confronto de ida das oitavas de final da Libertadores, diante do Cruzeiro. Apesar do avanço na recuperação, o clube mantém cautela para evitar uma volta precipitada, já que o jogador é considerado uma peça importante para a sequência decisiva da temporada.
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1: Cerveja de garrafa para uma menina muito especial.

0: pode, meu parceiro. Na casa é um negócio que dá na orelha aqui, não dá.
1: Vai apanhar, não pode.
0: Amor a três, hein?
1: Amor a três, essa é a música
0: chininha Príncipe Belo, tá?

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2: Carlinhos Maia e Lucas Guimarães estão dando uma aula de maturidade e amizade pós-término. O humorista visitou o ex-marido e compartilhou registros do encontro nas redes sociais, mostrando que o carinho e a parceria continuam firmes e fortes. Durante a visita, os dois conversaram sobre os desafios da vida de solteiro de Lucas e celebraram suas conquistas individuais. Carlinhos brincou com a nova rotina do apresentador, provando que é possível manter uma relação saudável mesmo após o fim do casamento.
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4: Alô, você de Áries. Hoje você chega com Sexta-feira S de show e quem vai dar espetáculo é você, viu? Comunicação, inteligência, versatilidade serão seus segredinhos de sucesso. E objetivos importantes podem ser alcançados hoje, hein, Ariana? Ariana, A2, sintonia total com Love. Que isso, hein? Número da sorte é o 6, a cor é preto. Ouro. Sonhando em ganhar na Mega, né, minha consagrada? Teve jogo ontem, inclusive, da Mega, né? Tava 150 milhões. Você ganhou ou não? Bom, é o seguinte, hoje a dica é o seguinte. Não dá pra garantir que você ganha na Mega, mas tá escrito na estrela que a sorte vai ficar de plantão e favorecer você hoje, tá? E o dia promete ser dos mais próximos, viu? Dos mais prósperos, tá bom? E ó, estabilidade é a meta do seu signo em qualquer assunto hoje. Dará ainda mais valor à segurança material e emocional. O coração vai pedir certezas na paixão e você vai sentir firmeza com o mozão também. O número de hoje é o 60, a cor é o rosa. Geminiano, geminiana, mudanças super positivas acontecem hoje. Pra melhorar, né? A lua tá trocando vibes maravilhindas com vários planetas, prometendo glórias e vitórias, inclusive no trabalho. Amém? Recebe? A dois, astral leve, harmonioso e feliz com o amorzinho. O número de hoje pra vocês é o 20. A cor é verde claro. Câncer. E você é de câncer. Vários astros realçam suas qualidades e revelam que seus esforços serão exitosos hoje. Vai com força, foco e fé, tá, chuchu? O clima fica um pouquinho acanhado nos assuntos do coração. O romance deve ficar mais cúmplice e acolhedor. O número de hoje é 59, a cor azul esverdeado.
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4: Alô, você de leão. Tudo certinho aí, leãozinho? Bom, se não tá, vai ficar. Pelo menos é o que os astros garantem pra essa sexta gloriosa e seus planos têm tudo pra decolar hoje, hein? Bom, o cenário tá perfeito nos assuntos do coração também. Seus encantos estarão tão fortes que é bem capaz de fazer algum amigo se apaixonar ou amiga. Que isso, hein? A 2, realização com love. Número da sorte é o 8, a cor branco. Virgem. Sextou bem sextado pro seu lado hoje, viu? Ô, virgem, você tem tudo pra bater as metas no serviço, suas competências e habilidades ficam cristalinas, o teu prestígio tende a subir com a chefia, tem mais chance de carimbar seu passaporte pra uma promoção. Que é isso, hein, chuchu? Tá demais. Na união, projetos e metas que têm em comum com o love devem ganhar impulso também. O número da sorte hoje pra você de virgem é o 38, a cor azul. Libre amores! Hoje as estrelas estão inspiradíssimas, caprichando no cenário e anunciando um dia perfeito sem defeitos para vocês, Libre amores. Aproveite a maré sortuda para trás dos seus interesses, tá? Novos horizontes despontam aí na sua carreira, sem falar que a vitalidade física e mental vai estar tinindo hoje. Você tem tudo para conquistar e terminar o dia com um novo love ao seu lado, se tiver solteiro ou solteira. Se já tem compromisso, o romance hoje está repleto de sintonia também. O número da sorte, Librinha, é o 6, a cor pink.
1: Escorpião.
4: E você de escorpião? Eita! Hoje é o seguinte, a chance de alcançar conquistas importantes, tá? Netuno e Júpiter vão influenciar diretamente seus interesses profissionais, espalham ótimas energias, garantindo um período de sucesso e sorte. Bora lá, vamos pegar esse negócio. A chance de brotar uma paixão avassaladora hoje, daquelas de tirar os pés do chão, que é isso, hein? A dois, os desejos ficam em brasa com o seu amorzinho. Número de hoje, hein, Escorpião? Pra vocês é o 61, a cor lilás.
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4: Alô, você de Sagitário!
0: Sagitário!
4: Hoje o dia tá prometido ser redondinho em todos os sentidos, tá? Uma onda de sorte e prosperidade vai bater na sua praia logo pela manhã, favorecendo aí os seus interesses profissionais e materiais. Com a tua seducência e boa lábia, vai dar todas as cartas no jogo do amor hoje. Que isso, hein? Número da sorte 27, a cor amarelo.
0: Capricórnio.
4: Tudo indica que você vai sextar de antena ligada, Caprica. Principalmente nas oportunidades de progresso. E ó, elas não serão poucas, viu, meu cristalzinho? Boas perspectivas só darão mais energia para você batalhar pelos seus interesses, tá? A 2, o astral mais quente com o seu love. Número de hoje, Capricórnio, é o 50, cor amarelo.
0: Aquário.
4: Senhoras e senhores de Aquário, quem tirou a sorte grande hoje? Foi você? Foi? Bom, o din-din vai entrar nas suas iniciativas no trabalho e, claro, né, tudo vai ser elogiado pela chefia hoje. Tá uma coisa de louco hoje aqui, de belezura pra você. Pode esperar um período animado e divertido, viu? Nos relacionamentos, o seu poder de atração também fica que nem imã hoje para atrair contatinhos. E uma paixão cheia de química pode brotar. Ai, ai, ai. Número de hoje, Aquário, é o 44. A cor azul claro.
0: Peixes.
4: E você de peixes? O lar será seu ponto seguro e sua fonte de alegria. Mas ó, antes disso, o período é propício para cuidar dos interesses, principalmente do teu cantinho. Você vai transbordar harmonia hoje, chuchu. Tá demais. No romance, o cenário é ideal pra ficar juntinho com o love e curtir os momentos de intimidade. Número de hoje, pisciano, pisciana, 55, a cor dourado.
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6: A terra era sem forma e vazia. Trevas cobriam a face do abismo. E o Espírito de Deus se movia sobre a face das águas. Foi então que ele disse: que haja luz. E a luz começou a existir. A luz do mundo torna tudo visível e nos permite ver o caminho. Nós também podemos ser luz para o mundo. Somos filhos de Deus. Por isso vivemos na luz e podemos mostrar a luz a outras pessoas que ainda estão na escuridão. Por mais que vivamos em um mundo cheio de maldades, Deus nos abençoa todos os dias de muitas maneiras. Ele nos deu uma natureza maravilhosa para admirar, o ar para respirar, uma família. No entanto, sabemos que muitas pessoas não conseguem enxergar as coisas dessa maneira. Elas até acreditam em Deus e reconhecem que Ele enviou Jesus para nos salvar. Mas não desfrutam da vida, pois pensam que Cristo veio somente para condenar suas más ações. Sendo que é justamente o contrário. Ele veio para nos ajudar a não cometê-las mais. Essa luz é tão forte que às vezes nós queremos fugir dela para que ninguém veja os nossos pecados e a nossa sujeira interior. Então ficamos no escuro, no esconderijo da alma, e nunca somos iluminados por ela. Escute aqui, Deus enviou seu Filho ao mundo não para condenar o mundo, mas para que esse fosse salvo por meio dele. Quem nele crê não é condenado, mas quem não crê já está condenado. Por não crer no nome do Filho Unigênito de Deus. A luz veio ao mundo, mas os homens amaram as trevas, e não a luz, porque as suas obras eram más. Quem pratica o mal odeia a luz, e não se aproxima da luz, temendo que as suas obras sejam manifestadas. Mas quem pratica a verdade vem para a luz, para que se veja claramente que as suas obras são realizadas por intermédio de Deus.
7: Jesus nos mostrou que ele é o único meio de salvação e se acreditarmos nele, teremos a vida eterna. Porém, muitos recusam esse convite e continuam na escuridão. Ele respeita a nossa escolha, o nosso sim ou não. Esse maior desejo é que nos arrependamos de nossos pecados e deixemos que ele ilumine todas as áreas de nossas vidas. Mas há também muitas pessoas que não conseguem enxergar que a vida com Jesus pode ser uma bênção. E isso acontece porque tudo tem sido difícil para elas. E para falar a verdade, eu as entendo muito bem, afinal, como elas dirão que seguir a Cristo é maravilhoso se estão cheias de problemas? Mas Deus não quer ver seus filhos na escuridão, e por isso ele enviou Jesus para nos guiar, mesmo em situações onde parece não haver saída. Jesus disse: "Eu sou a luz do mundo. Quem me segue nunca andará em trevas, mas terá a luz da vida." Cristo nos oferece uma vida cheia de paz, confiança e tranquilidade. Se escolhermos caminhar ao seu lado, seguir a Jesus não significa que a escuridão nunca irá se aproximar de nós. As dificuldades virão, mas encarar esses momentos com Cristo é muito mais fácil, pois sabemos que sempre haverá algo de bom para aprendermos e que Deus fará tudo para cooperar para o nosso bem. Você está triste, desanimado, angustiado, não consegue enxergar uma saída? Sente que sua vida está na escuridão? Então chegou a hora de você tomar uma atitude, chamar Jesus para estar ao seu lado, pois aquele que anda com o Mestre tem a luz da vida e consegue caminhar firme, mesmo nos momentos difíceis. Jesus não andava tropeçando como muitos hoje. Ele era guiado pela luz do Espírito Santo e não por emoções ou achismos. Quando ele disse que precisaria voltar à Judeia para anunciar o reino de Deus, os discípulos se desesperaram, pois da última vez aquele povo quase o apedrejou por suas palavras duras. Mas Jesus não era influenciado pelas pessoas, circunstâncias e nem pelos seus sentimentos. Ele ouvia a voz do Espírito Santo e obedecia, mesmo que isso custasse a sua própria vida, pois ele sabia por que tinha vindo ao mundo: fazer a vontade do Pai.

0: O caminho do justo é como a luz da alvorada, que brilha cada vez mais até a plena claridade do dia. Mas o caminho dos ímpios é como densas trevas, nem sequer sabem em que tropeçam.
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2: 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Dicas para o bem-estar do seu amiguinho.
5: Reforço positivo. Use o reforço positivo como petiscos, elogios e carinho para incentivar comportamentos desejáveis. Isso ajudará a reforçar os laços entre você e seu pet e tornar o processo de adaptação mais positivo.
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2: Olá, noveleiros! Estamos chegando com os resumos das suas novelas favoritas para essa sexta-feira. E agora o resumo da novela Coração de Mãe. Nassan destitui Bora da presidência e assume o cargo, desencadeando uma discussão acalorada entre ela e o filho. Hassan e Feliz levam Selim e Denise em brinquedoteca chique. Kivans mostra a irmã que o quarto que preparou para o bebê em sua casa, pede perdão e é surpreendido pela notícia de que ela está grávida de gêmeos. O jantar na casa de Hassan não sai como esperado e todos ficam confusos. As amigas de Aissa descobrem que Hakan trabalha como segurança. Karsu e Bora conversam sobre a morte do irmão de Bora. Aissa pede que Omer a leve na casa de Hakan. Em conversa sobre o possível negócio de Gunaz e sobre seus filhos, Izan revela para Gunaz que Hakan é seu filho. Mais tarde, Omer conta para Aissa que Hakan é, na verdade, um jornalista de guerra.

Continuidade, agora temos o resumo da novela Sortilégio. O exame de DNA confirma que Maria José e Paula são irmãs. Emocionada, Paula admite que sente ódio da própria mãe, mas aceita fazer o teste. Maria José afirma que, independentemente do resultado, as duas sempre serão irmãs. Fernando pede que Vitória o visite e diz que preparou uma surpresa. Alessandro entrega um anel a Maria José, pede a jovem em casamento e espera sua resposta. Muito emocionada, ela o abraça e aceita o pedido. O casal celebra o momento com uma declaração de amor. Maria José relembra o dia em que procuraram um padre para marcar o casamento. E Alessandro explica que quando se conheceram já eram casados, mas fazia questão de pedi-la em casamento.

ver seus negócios impactados pela decisão da dupla. Janete decide prestar queixa contra Verônica. Gael descobre que Nayane passou informações sigilosas para Thalita. Ronei procura Verônica novamente e descobre que ela deixou bom retorno. Gael se decepciona com Nayane. Valéria anuncia que se mudará de país e Eduarda se preocupa com Sol. Palhares desconfia de Sinara em relação a Zilá. Ronei e Sinara desconfiam da ligação de Zilá com Verônica. João Raul comenta com Almir que teme que seu mau momento prejudique a carreira de Agrado. A Laura anuncia que sua arma desapareceu. Agrado descobre que está concorrendo a um grande prêmio internacional.

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2: Em um desenvolvimento significativo para a geopolítica global, Irã e Omã estão progredindo em um acordo para reabrir o Estreito de Hormuz, uma das rotas marítimas mais cruciais para o transporte de petróleo. A iniciativa busca aliviar tensões regionais e garantir a segurança da navegação na área. A reabertura do estreito pode ter um impacto positivo nos mercados internacionais de energia, oferecendo maior estabilidade e previsibilidade no fornecimento. As negociações são vistas como um passo importante para a diplomacia na região, com observadores atentos aos próximos desdobramentos.
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3: O presidente Luiz Inácio Lula da Silva anunciou que pretende procurar o presidente dos Estados Unidos, Donald Trump, na próxima semana. O objetivo é abrir um canal de diálogo em meio a uma crise diplomática entre Brasil e Estados Unidos, além de discutir possíveis mediações para a paz na Ucrânia. A iniciativa de Lula sinaliza uma tentativa de desarmar tensões e buscar soluções para conflitos internacionais, mesmo diante de um cenário político complexo. A comunidade internacional aguarda os resultados desses contatos, que podem influenciar as relações bilaterais e a busca por estabilidade global.
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3: O Tribunal Superior Eleitoral anunciou a assinatura de um acordo de cooperação técnica com a empresa americana de inteligência artificial Eleven Labs. A parceria visa coibir o uso fraudulento de deepfakes de voz durante as eleições gerais de 2026, protegendo a integridade do processo eleitoral. Com o avanço da tecnologia de inteligência artificial, a preocupação com a desinformação e a manipulação de conteúdo tem crescido. O acordo com a Eleven Labs busca criar mecanismos de defesa para garantir que as vozes de candidatos e autoridades eleitorais não sejam clonadas ou usadas de forma indevida.
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6: Após semanas de negociações, Vini Júnior chegou a um acordo para renovar seu contrato com o Real Madrid até junho de 2032. O clube espanhol oficializou a extensão do vínculo, encerrando a novela sobre o futuro do atacante brasileiro, que tinha contrato até 2027. A renovação garante a permanência de um dos principais nomes da equipe por mais 5 temporadas, consolidando sua trajetória no futebol espanhol. As conversas se arrastaram por divergências financeiras, especialmente em relação a bônus contratuais, mas o Real Madrid decidiu aumentar sua proposta para atender às exigências do jogador. O técnico José Mourinho também participou do processo, reforçando a importância de Vini Júnior para o projeto esportivo do clube. Desde que chegou ao Real em 2018, o brasileiro conquistou 14 títulos e se tornou um dos grandes ídolos da atual geração merengue.
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6: Luiz Araújo está cada vez mais perto de voltar a atuar pelo Flamengo. O atacante, que sofreu uma lesão no joelho esquerdo no amistoso contra o Olímpia durante a intertemporada, apresentou boa evolução no tratamento e já realiza atividades no campo. A recuperação tem sido considerada positiva pelo departamento médico, aumentando a expectativa de que ele fique novamente à disposição da comissão técnica nos próximos dias. A expectativa do Flamengo é contar com Luiz Araújo já no confronto de ida das oitavas de final da Libertadores, diante do Cruzeiro. Apesar do avanço na recuperação, o clube mantém cautela para evitar uma volta precipitada, já que o jogador é considerado

0: uma peça importante para a sequência decisiva da temporada.
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0: As negociações para a renovação de contrato de Memphis Depay com o Corinthians seguem travadas por divergências em pontos específicos do acordo. O principal impasse é uma cláusula que permitiria ao atacante rescindir o vínculo sem custos caso o clube atrase salários ou direitos de imagem, condição considerada essencial pelos representantes do jogador, mas que não faz parte da política adotada pelo Corinthians em seus contratos. Apesar do entrave, o clima entre as partes é de otimismo, e tanto o Corinthians quanto o Memphis demonstram interesse em chegar a um acordo para ampliar a permanência do camisa 10. O clube tenta encontrar uma solução que preserve sua política interna, enquanto a equipe do holandês busca garantias financeiras diante do histórico recente de atrasos. As conversas continuam, mas por enquanto, a assinatura da renovação permanece sem data definida.
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0: dia.
1: horas e 32 minutos.
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8: 10 horas e 41 minutos.

0: parceiro aí.
1: Olha o Leonardo e Eduardo Costa lá no Cabaré Night Club cantando Telefone Mudo.

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O Comitê de Política Monetária do Banco Central reduziu a taxa Selic pela quarta vez consecutiva. A queda foi de 0,25 ponto percentual, levando os juros básicos da economia de 14,25% para 14% ao ano. A decisão foi unânime e já era amplamente esperada pelo mercado financeiro. O movimento faz parte de um ciclo de cortes iniciado em março, quando a Selic estava no patamar de 15% ao ano. Desde então, houve quatro reduções de 0,25 ponto cada, totalizando um ponto percentual de queda. De acordo com o comunicado do Copom, os indicadores recentes mostram desaceleração gradual da inflação e moderação da atividade econômica, embora o mercado de trabalho permaneça aquecido. A projeção do Banco Central para o IPCA no primeiro trimestre de 2028, o novo horizonte relevante da política monetária, é de 3,2%. A meta central de inflação no Brasil, estabelecida pelo Conselho Monetário Nacional, é de 3% ao ano, com margem de tolerância de 1,5 ponto percentual para cima ou para baixo. Apesar do alívio, o Copom manteve tom de cautela. O comunicado destaca que o ambiente externo permanece incerto, com conflitos no Oriente Médio e indefinições sobre a política monetária em economias avançadas. As expectativas do mercado para a inflação são de 5% em 2026 e 4,2% em 2027. O Copom também alertou que os riscos para a inflação seguem acima do normal, com tendência de alta. Entre as principais ameaças estão o deslocamento das expectativas de inflação por um período mais longo, choques no preço do petróleo e efeitos climáticos sobre a produção agrícola e sobre os custos de energia. O comitê evitou sinalizar os próximos passos, afirmando que a magnitude total do ciclo de cortes será definida com base em novas informações. A próxima reunião do Copom está marcada para 15 e 16 de setembro e a decisão dependerá da evolução dos dados econômicos até esta data.

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Fala galera, nós somos os Demônios da Garoa e acabamos de gravar o show livre, foi sensacional. E pra você que quiser curtir um pouquinho de tudo que rolou aqui, é só acessar o Spotify, o Deezer e todas as plataformas digitais. Valeu, grande abraço! Aê! Aê!

Tatiane de Olorozinho Macedo, tô ligada na Rádio 7 News. Manda uma música bem boa aí, Pedro News.

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8: 11 horas e 51 minutos.

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0: Gucci.
1: Obrigada.
2: Maravilhoso. Na tua pau.
3: Fala galera de Sete Lagoas e toda a região, aqui é o Mozão, chama chuva, e eu também tô ligadinho aqui com o meu amigo Pedro Nils no Melhor da Tarde. Alô Pedro Nils, toca chama chuva pra essa galera aí, meu parceiro. Rádio 7 Nils, tamo junto, um abraço do chama chuva.
4: 12 horas e 42 minutos.

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8: Fala pessoal, tudo bem? 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Os espalha-trapos, o pelotão sem noção, aguardem juntamente com o programa que é isso? 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
10: 13 horas.

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2: Alô, galera! É Pedro Nilson chegando, dando aquele boa tarde, um feliz dia dos pais para vocês, todos os papais aí, né, que tá curtindo a Rádio 7 News, que tá em casa aí com seus filhões, aquele abraço para todos vocês. Ô, gente, eu vou colocar um alô de uma pessoa aqui muito especial que mandou para mim aqui, que é do Paulo, o Paulo, eu chamo o Paulo do Lote, né, o Paulo aqui de Sete Lagoas. Um grande, o Paulo da imobiliária. Alô, Paulo, Paulo da lá em Tocantins, um abraço pra você aí, Paulo, e pra toda a sua família, tá? Vou colocar o áudio dele pra vocês verem, gente. Tá chegando, viu? Tá chegando, tá chegando. É Pedro News, é Rádio 7 News, tocando o que você gosta de ouvir.
3: Eu sou aqui em Araguaína, tá? Aí tem aqui a minha filha Fernanda, tem Diego, que é meu genro, meus netos, a minha esposa Simone, a Camila, a minha filha, a mãe do Diego, que é a Leia, todo mundo aqui em Araguaína, tomando um solzinho, tomando uma geladinha, beleza, meu amigo? Um abraço.
2: Um abraço pro Paulo e toda a galera que tá lá em Araguaína, no... Lá em Tocantins, eu ia falar em Santa Catarina, viu, Paulo? Eu tô doido já. Paulo tá lá em Tocantins. Gente, é longe daqui em Tocantins. Pensa num lugarzinho quente, hein? Pensa num lugarzinho quente. Ali, aquela região, é calor pra caramba, viu? Lá tem o rio Tocantins. Lá tem uma praia, né? Tipo uma praia no rio. É muito bacana, lá, bacana pra caramba. Paulo, aquele abraço pra você e pra toda a galera que tá ouvindo a 7 News com Pedro News. Alô, papais, aquele abraço pra vocês, aqui não tem pai também, gente, vamos abraçar uns aos outros e vamos ser felizes. É 7 News, é de 7 Lagoas para o mundo. É sucesso.

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0: Carlinhos Maia e Lucas Guimarães estão dando uma aula de maturidade e amizade pós-término. O humorista visitou o ex-marido e compartilhou registros do encontro nas redes sociais, mostrando que o carinho e a parceria continuam firmes e fortes. Durante a visita, os dois conversaram sobre os desafios da vida de solteiro de Lucas e celebraram suas conquistas individuais. Carlinhos brincou com a nova rotina do apresentador, provando que é possível manter uma relação saudável mesmo após o fim do casamento.
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4: Alô, você de Áries. Hoje você chega com sexta-feira S de show e quem vai dar espetáculo é você, viu? Comunicação, inteligência, versatilidade serão seus segredinhos de sucesso e objetivos importantes podem ser alcançados hoje, hein, Ariana, Ariana? A 2, sintonia total com Love. Que isso, hein? Número da sorte é o 6, a cor é preto. Sonhando em ganhar na Mega, né, minha consagrada? Teve jogo ontem, inclusive, da Mega, né? Tava 150 milhões. Você ganhou ou não? Bom, é o seguinte, hoje a dica é o seguinte. Não dá pra garantir que você ganha na Mega, mas tá escrito na estrela que a sorte vai ficar de plantão e favorecer você hoje, tá? E o dia promete ser dos mais próximos, viu? Dos mais prósperos, tá bom? E ó, estabilidade é a meta do seu signo em qualquer assunto hoje. Dará ainda mais valor à segurança material e emocional. O coração vai pedir certezas na paixão e você vai sentir firmeza com o mozão também. O número de hoje é o 60, a cor é o rosa. Geminiano, geminiana, mudanças super positivas acontecem hoje. Pra melhorar, né? A Lua tá trocando vibes maravilhindas com vários planetas, prometendo glórias e vitórias, inclusive no trabalho. Amém? Recebe? A 2, astral leve, harmonioso e feliz com o amorzinho. O número de hoje pra vocês é o 20. A cor é verde claro. Câncer. E você de câncer? Vários astros realçam suas qualidades e revelam que seus esforços serão exitosos hoje. Vai com força, foco e fé, tá, chuchu? O clima fica um pouquinho acanhado nos assuntos do coração. O romance deve ficar mais cúmplice e acolhedor. O número de hoje é 59, a cor azul esverdeado.
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4: Alô, você de Leão. Tudo certinho aí, Leãozinho? Bom, se não tá, vai ficar. Pelo menos é o que os astros garantem pra essa sexta gloriosa e seus planos têm tudo pra decolar hoje, hein? É! Bom, o cenário tá perfeito nos assuntos do coração também. Seus encantos estarão tão fortes que é bem capaz de fazer algum amigo se apaixonar ou amiga. Que isso, hein? A 2, realização com Love. Número da sorte é 8, a cor branco. Virgem. Sextou bem sextado pro seu lado hoje, viu? Ô, Virgem, você tem tudo pra bater as metas no serviço, suas competências e habilidades ficam cristalinas, o teu prestígio tende a subir com a chefia, tem mais chance de carimbar seu passaporte pra uma promoção. Que é isso, hein, chuchu? Tá demais. Na união, projetos e metas que têm em comum com o Love devem ganhar impulso também. O número da sorte hoje pra você de Virgem é o 38, a cor azul. Libra, amores! Hoje as estrelas estão inspiradíssimas, caprichando no cenário e anunciando um dia perfeito sem defeitos para vocês, Libra, amores. Aproveite a maré sortuda para trás dos seus interesses, tá? Novos horizontes despontam aí na sua carreira, sem falar que a vitalidade física e mental vai estar tinindo hoje. Você tem tudo para conquistar e terminar o dia com um novo love ao seu lado, se tiver solteiro ou solteira. Se já tem compromisso, o romance hoje está repleto de sintonia também. O número da sorte, Librinha, é o 6, a cor pink.
2: Escorpião.
4: E você de escorpião? Eita! Hoje é o seguinte, a chance de alcançar conquistas importantes, tá? Netuno e Júpiter vão influenciar diretamente seus interesses profissionais e espalham ótimas energias, garantindo um período de sucesso e sorte. Bora lá, vamos pegar esse negócio. A chance de brotar uma paixão avassaladora hoje, daquelas de tirar os pés do chão, que é isso, hein? A 2, os desejos ficam em brasa com o seu amorzinho. Número de hoje, hein, escorpião, pra vocês é o 61, a cor lilás.
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4: Alô, você de Sagitário!
5: Sagitário!
4: Hoje o dia tá prometido ser redondinho em todos os sentidos, tá? Uma onda de sorte e prosperidade vai bater na sua praia logo pela manhã, favorecendo aí os seus interesses profissionais e materiais. Com a tua seducência e boa lábia, vai dar todas as cartas no jogo do amor hoje. Que isso, hein? Número da sorte 27, a cor amarelo!
5: Capricórnio!
4: Tudo indica que você vai sextar de antena ligada, Caprica. Principalmente nas oportunidades de progresso. E ó, elas não serão poucas, viu, meu cristalzinho? Boas perspectivas só darão mais energia para você batalhar pelos seus interesses, tá? A 2, o astral mais quente com seu love. Número de hoje, Capricórnio, é o 50, a cor amarelo.
5: Aquário!
4: Senhoras e senhores de Aquário, quem tirou a sorte grande hoje? Foi você? Foi? Bom, o din-din vai entrar nas suas iniciativas no trabalho e, claro, né, tudo vai ser elogiado pela chefia hoje. Tá uma coisa de louco hoje aqui, de belezura pra você. Pode esperar um período animado e divertido, viu? Nos relacionamentos, o seu poder de atração também fica que nem imã hoje para atrair contatinhos. E uma paixão cheia de química pode brotar. Ai, ai, ai. Número de hoje, Aquário, é o 44. A cor azul claro.
5: Peixes.
4: E você de peixes? O lar será seu ponto seguro e sua fonte de alegria. Mas ó, antes disso, o período é propício para cuidar dos interesses, principalmente do teu cantinho. Você vai transbordar harmonia hoje, chuchu. Tá demais. No romance, o cenário é ideal para ficar juntinho com o love e curtir os momentos de intimidade. Número de hoje, pisciano, pisciana, 55. A cor dourado.
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7: A terra era sem forma e vazia. Trevas cobriam a face do abismo. E o Espírito de Deus se movia sobre a face das águas. Foi então que ele disse: que haja luz! E a luz começou a existir. A luz do mundo torna tudo visível e nos permite ver o caminho. Nós também podemos ser luz para o mundo. Somos filhos de Deus. Por isso vivemos na luz e podemos mostrar a luz a outras pessoas que ainda estão na escuridão. Por mais que vivamos em um mundo cheio de maldades, Deus nos abençoa todos os dias de muitas maneiras. Ele nos deu uma natureza maravilhosa para admirar, o ar para respirar, uma família. No entanto, sabemos que muitas pessoas não conseguem enxergar as coisas dessa maneira. Elas até acreditam em Deus e reconhecem que Ele enviou Jesus para nos salvar. Mas não desfrutam da vida, pois pensam que Cristo veio somente para condenar suas más ações. Sendo que é justamente o contrário. Ele veio para nos ajudar a não cometê-las mais. Essa luz é tão forte que às vezes nós queremos fugir dela para que ninguém veja os nossos pecados e a nossa sujeira interior. Então ficamos no escuro, no esconderijo da alma, e nunca somos iluminados por ela. Escute aqui, Deus enviou seu Filho ao mundo não para condenar o mundo, mas para que esse fosse salvo por meio dele. Quem nele crê não é condenado, mas quem não crê já está condenado. Por não crer no nome do Filho Unigênito de Deus. A luz veio ao mundo, mas os homens amaram as trevas, e não a luz, porque as suas obras eram más. Quem pratica o mal odeia a luz, e não se aproxima da luz, temendo que as suas obras sejam manifestadas. Mas quem pratica a verdade vem para a luz, para que se veja claramente que as suas obras são realizadas por intermédio de Deus. Jesus nos mostrou que Ele é o único meio de salvação e se acreditarmos nele, teremos a vida eterna. Porém, muitos recusam esse convite e continuam na escuridão. Ele respeita a nossa escolha, o nosso sim ou não. Esse maior desejo é que nos arrependamos de nossos pecados e deixemos que Ele ilumine todas as áreas de nossas vidas. Mas há também muitas pessoas que não conseguem enxergar que a vida com Jesus pode ser uma bênção. E isso acontece porque tudo tem sido difícil para elas. E para falar a verdade, eu as entendo muito bem, afinal, Como elas dirão que seguir a Cristo é maravilhoso se estão cheias de problemas? Mas Deus não quer ver seus filhos na escuridão. E por isso Ele enviou Jesus para nos guiar. Mesmo em situações onde parece não haver saída, Jesus disse: Eu sou a luz do mundo. Quem me segue nunca andará em trevas, mas terá a luz da vida. Cristo nos oferece uma vida cheia de paz, confiança e tranquilidade. Se escolhermos caminhar ao seu lado, seguir a Jesus não significa que a escuridão nunca irá se aproximar de nós. As dificuldades virão, mas encarar esses momentos com Cristo é muito mais fácil, pois sabemos que sempre haverá algo de bom para aprendermos e que Deus fará tudo para cooperar para o nosso bem. Você está triste, desanimado, angustiado, não consegue enxergar uma saída? Sente que sua vida está na escuridão? Então chegou a hora de você tomar uma atitude, chamar Jesus para estar ao seu lado, pois aquele que anda com o Mestre tem a luz da vida e consegue caminhar firme, mesmo nos momentos difíceis. Jesus não andava tropeçando como muitos hoje. Ele era guiado pela luz do Espírito Santo e não por emoções ou achismos. Quando ele disse que precisaria voltar à Judeia para anunciar o reino de Deus, os discípulos se desesperaram, pois da última vez aquele povo quase o apedrejou por suas palavras duras. Mas Jesus não era influenciado pelas pessoas, circunstâncias e nem pelos seus sentimentos. Ele ouvia a voz do Espírito Santo e obedecia, mesmo que isso custasse a sua própria vida, pois ele sabia por que tinha vindo ao mundo: fazer a vontade do Pai.

0: O caminho do justo é como a luz da alvorada, que brilha cada vez mais até a plena claridade do dia. Mas o caminho dos ímpios é como densas trevas. Nem sequer sabem em que tropeçam.
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5: Reforço positivo. Use o reforço positivo como petiscos, elogios e carinho para incentivar comportamentos desejáveis. Isso ajudará a reforçar os laços entre você e seu pet e tornar o processo de adaptação mais positivo.
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7: Olá, noveleiros! Estamos chegando com os resumos das suas novelas favoritas para essa sexta-feira. E agora o resumo da novela Coração de Mãe. Nassan destitui Bora da presidência e assume o cargo, desencadeando uma discussão acalorada entre ela e o filho. Hassan e Feliz levam Selim e Denise em brinquedoteca chique. Kivans mostra a irmã que o quarto que preparou para o bebê em sua casa, pede perdão e é surpreendido pela notícia de que ela está grávida de gêmeos. O jantar na casa de Hassan não sai como esperado e todos ficam confusos. As amigas de Aissa descobrem que Hakan trabalha como segurança. Karsu e Bora conversam sobre a morte do irmão de Bora. Aissa pede que Omer a leve na casa de Hakan. Em conversa sobre o possível negócio de Gunaz e sobre seus filhos, Izan revela para Gunaz que Hakan é seu filho. Mais tarde, Omer conta para Aissa que Hakan é, na verdade, um jornalista de guerra.

Dando continuidade, agora temos o resumo da novela Sortilégio. O exame de DNA confirma que Maria José e Paula são irmãs. Emocionada, Paula admite que sente ódio da própria mãe, mas aceita fazer o teste. Maria José afirma que, independentemente do resultado, as duas sempre serão irmãs. Fernando pede que Vitória o visite e diz que preparou uma surpresa. Alessandro entrega um anel a Maria José, pede a jovem em casamento e espera sua resposta. Muito emocionada, ela o abraça e aceita o pedido. O casal celebra o momento com uma declaração de amor. Maria José relembra o dia em que procuraram um padre para marcar o casamento. E Alessandro explica que quando se conheceram já eram casados, mas fazia questão de pedi-la em casamento da maneira certa. Comovida, Maria José aceita novamente de todo o coração. No fim, Gabriel pede Paula em namoro e ela aceita.

prosseguindo com os resumos, agora tem o resumo da novela Coração Acelerado. A Grado e Eduarda fazem um comunicado sobre suas carreiras. Ronei teme ter seus negócios impactados pela decisão da dupla. Janete decide prestar queixa contra Verônica. Gael descobre que Nayane passou informações sigilosas para Thalita. Ronei procura Verônica novamente e descobre que ela deixou bom retorno. Gael se decepciona com Nayane. Valéria anuncia que se mudará de país e Eduarda se preocupa com Sol. Palhares desconfia de Sinara em relação a Zilá. Ronei e Sinara desconfiam da ligação de Zilá com Verônica. João Raul comenta com Almir que teme que seu mau momento prejudique a carreira de Agrado. A Laura anuncia que sua arma desapareceu. Agrado descobre que está concorrendo a um grande prêmio internacional.

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2: Em um desenvolvimento significativo para a geopolítica global, Irã e Omã estão progredindo em um acordo para reabrir o Estreito de Hormuz, uma das rotas marítimas mais cruciais para o transporte de petróleo. A iniciativa busca aliviar tensões regionais e garantir a segurança da navegação na área. A reabertura do estreito pode ter um impacto positivo nos mercados internacionais de energia, oferecendo maior estabilidade e previsibilidade no fornecimento. As negociações são vistas como um passo importante para a diplomacia na região, com observadores atentos aos próximos desdobramentos.
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3: O presidente Luiz Inácio Lula da Silva anunciou que pretende procurar o presidente dos Estados Unidos, Donald Trump, na próxima semana. O objetivo é abrir um canal de diálogo em meio a uma crise diplomática entre Brasil e Estados Unidos, além de discutir possíveis mediações para a paz na Ucrânia. A iniciativa de Lula sinaliza uma tentativa de desarmar tensões e buscar soluções para conflitos internacionais, mesmo diante de um cenário político complexo. A comunidade internacional aguarda os resultados desses contatos, que podem influenciar as relações bilaterais e a busca por estabilidade global.
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3: O Tribunal Superior Eleitoral anunciou a assinatura de um acordo de cooperação técnica com a empresa americana de inteligência artificial Eleven Labs. A parceria visa coibir o uso fraudulento de deepfakes de voz durante as eleições gerais de 2026, protegendo a integridade do processo eleitoral. Com o avanço da tecnologia de inteligência artificial, a preocupação com a desinformação e a manipulação de conteúdo tem crescido. O acordo com a Eleven Labs busca criar mecanismos de defesa para garantir que as vozes de candidatos e autoridades eleitorais não sejam clonadas ou usadas de forma indevida.
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5: Após semanas de negociações, Vini Júnior chegou a um acordo para renovar seu contrato com o Real Madrid até junho de 2032. O clube espanhol oficializou a extensão do vínculo, encerrando a novela sobre o futuro do atacante brasileiro, que tinha contrato até 2027. A renovação garante a permanência de um dos principais nomes da equipe por mais 5 temporadas, consolidando sua trajetória no futebol espanhol. As conversas se arrastaram por divergências financeiras, especialmente em relação a bônus contratuais, mas o Real Madrid decidiu aumentar sua proposta para atender às exigências do jogador. O técnico José Mourinho também participou do processo, reforçando a importância de Vini Júnior para o projeto esportivo do clube. Desde que chegou ao Real em 2018, o brasileiro conquistou 14 títulos e se tornou um dos grandes ídolos da atual geração merengue.
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5: Luiz Araújo está cada vez mais perto de voltar a atuar pelo Flamengo. O atacante, que sofreu uma lesão no joelho esquerdo no amistoso contra o Olímpia durante a intertemporada, apresentou boa evolução no tratamento e já realiza atividades no campo. A recuperação tem sido considerada positiva pelo departamento médico, aumentando a expectativa de que ele fique novamente à disposição da comissão técnica nos próximos dias. A expectativa do Flamengo é contar com Luiz Araújo já no confronto de ida das oitavas de final da Libertadores, diante do Cruzeiro. Apesar do avanço na recuperação, o clube mantém cautela para evitar uma volta precipitada, já que o jogador é considerado uma peça importante para a sequência decisiva da temporada. As negociações para a renovação de contrato de Memphis Depay com o Corinthians seguem travadas por divergências em pontos específicos do acordo. O principal impasse é uma cláusula que permitiria ao atacante rescindir o vínculo sem custos caso o clube atrase salários ou direitos de imagem, condição considerada essencial pelos representantes do jogador, mas que não faz parte da política adotada pelo Corinthians em seus contratos. Apesar do entrave, o clima entre as partes é de otimismo, e tanto o Corinthians quanto o Memphis demonstram interesse em chegar a um acordo para ampliar a permanência do camisa 10. O clube tenta encontrar uma solução que preserve sua política interna, enquanto a equipe do holandês busca garantias financeiras diante do histórico recente de atrasos. As conversas continuam, mas por enquanto, a assinatura da renovação permanece sem data definida.
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7: 14
6: dia.
7: 14 horas e 25 minutos.
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0: 14:36.
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4: Esse é mais um versículo do dia. Que o nosso Deus venha preencher o seu coração. E tudo quanto fizerdes, fazei-o de todo o coração, como ao Senhor e não aos homens, sabendo que recebereis do Senhor o galardão da herança, porque a Cristo, o Senhor, servis. Colossenses 3, 23, 24.
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0: 14h46.
1: Pela correspondência que eu recebo de pais, fica claro para mim que eles estão lutando com a tarefa de criar filhos. E algumas de suas histórias são verdadeiramente fascinantes.
2: Vamos ouvir algumas dessas histórias na edição de hoje de Valor para a Família. Meu nome é Rosa Maria, trazendo até você Valor para a Família, um programa de conselhos práticos com o psicólogo e conselheiro familiar, Dr. Dobson. Doutor, que experiência descrita ao senhor por um pai frustrado mais chamou a sua atenção?
1: Sabe, Rosa Maria, nunca vou esquecer da mãe que decidiu levar seu filho ao cinema. Mas quando lá chegaram, ela descobriu que a criança não tinha peso suficiente para manter o assento da cadeira abaixado. Não havia nada a fazer senão segurar essa criança inquieta de 2 anos no colo durante o filme. Não demorou muito para que mãe e filho perdessem o controle de um copo enorme de refrigerante e um saco de pipoca doce. Aquela mistura gosmenta começou a escorregar da criança para o colo dela e, finalmente, para suas pernas. Nas 2 horas seguintes, mãe e filho foram sistematicamente se grudando um ao outro.
2: Ai, não. E daí o que aconteceu?
1: Bem, quando o filme terminou, eles se levantaram e a saia da mãe, do tipo envelope, ficou grudada no traseiro da criança.
2: Meu
1: e saiu
2: Deus.
1: Correndo pelo corredor afora.
2: Eu posso até ver essa mãe desesperada pedindo a saia de volta para a criança.
1: Sim, há horas em que a paternidade pode ser humilhante. Também parece feita sob medida para nos irritar. Mas, Rosa Maria, eu não creio que a tarefa de procriar tenha sido planejada com a intenção de ser um fardo. Em toda a Bíblia, é evidente que a criação de filhos era vista como uma bênção maravilhosa de Deus, uma experiência alegre e bem-vinda. E hoje, continua sendo um dos maiores privilégios da vida trazer um bebê ao mundo. Um pequenino ser humano, vulnerável, que depende de nós para todas as suas necessidades. Que oportunidade maravilhosa ensinar essas crianças a amarem a Deus de todo o seu coração e servirem ao próximo durante sua vida. Não existe vocação maior do que esta.
2: E mães deveriam manter essa vocação em mente enquanto lutam com os problemas do dia a dia na criação de filhos. Esta é uma suprema vocação. E toda mãe deveria exibir a maternidade como uma medalha de honra. Além disso, elas merecem o máximo respeito da sociedade como um todo, porque elas são os meios pelos quais os valores de qualquer cultura são transmitidos à próxima geração. Essa é uma tarefa muito importante. Os comentários do Dr. Dobson no programa de hoje foram extraídos do livro Ser Pai Não é Brincadeira, publicado pela World Books. Francisco Borges interpretou a voz do Dr. Dobson neste programa. Meu nome é Rosa Maria e convido você a estar conosco novamente na próxima edição de Valor para a Família.
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valeu, gente. Obrigado, Brasil. Obrigado, São Paulo. Obrigado a cada um de vocês. Que nosso Senhor Jesus possa abençoar a vida de vocês. Tchau, gente.

0: Obrigado, gente.
1: Tatiane de Olorozinho Macedo, tô ligada na Rádio 7 News. Manda uma música bem boa aí, Pedro Nilo.
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Olá, meus amigos, olha nós aqui de novo. Gente, hoje eu quero mandar um grande abraço para uma cantora, mas a menina canta muito mesmo, viu? Graças a Deus, a música dela já é sucesso. É para Paloma. Ô, Paloma, aí em Santa Catarina, um abraço para você do Pedro News, tá? Um abraço para toda a sua família, tá? E você sabe que aqui você já é sucesso, tá bom? Tudo de bom para você, Paloma. Um abraço.

0: 15h16.
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10: 15 horas e 46 minutos.

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2: 15 horas e 57 minutos.
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2: 16 horas e 9 minutos.

0: não pode, meu parceiro. Na casa é um negócio que dá na orelha aqui, não dá.
1: Vai apanhar, não pode.
0: Amor tá. A três, hein? Essa,
1: Amor a três, essa é a música.
0: Essa é a música chininha, Príncipe Belo, tá?
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0: 16:23.
1: E aí, meus amores, como é que vocês estão? Tudo bom? Gente, tá ouvindo esse forrozinho gostoso aqui, ó. Negócio é bom, né? Composição de Pedro Nils, viu? Tá na voz de LL, Luan e Lucas. Então, gostou? Quer contratar? Vou deixar o contato deles aqui, viu? Vou lá com Pedro Nils. Cuida, meu povo, que o negócio é bom. E tá nas rádios de Minas Gerais, tá o maior sucesso, viu? Então não perde tempo não, que a agenda tá cheia. Então cuida! Cheiro, meu povo!

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0: Obrigada, gente, obrigada. Tô aqui babando eles aqui, aí o DVD não continua, né? Obrigada, muito obrigada.
1: Mais aplausos.

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8: 16 horas e 57.
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1: Mais amor e menos drama, né? Não é melhor? Eu acho.

0: Ai, não.
1: Thiago Brava, um violão, uma catuaba e o Jorge. Hã? Fala comigo!

0: Aê!
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9: 18 horas e 5 minutos.

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1: 18 horas e 36 minutos.

0: Top demais.
1: Top demais.
0: Ladies and gentlemen.
1: Valeu, velho. Obrigado pelo carinho.
2: Valeu, Kevinho. Obrigado.
1: Somos fãs desse menino. Bom demais.
3: 18 horas e 51 minutos.

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1: Reserve um momento para colocar no papel todos os seus gastos diários, semanais e mensais, para ter clareza sobre suas despesas. Entenda para onde seu dinheiro está indo e quais são suas expectativas de quitação de dívidas e formas de diminuir gastos.
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0: Mioto!
1: Jorginho Matheus!
0: Obrigado, meu irmão!
2: Valeu,
1: prazerão!
0: Obrigado você, gente!
3: 19 horas e 3 minutos.

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9: 19
8: dia.
9: 19 horas e 15 minutos.

0: Fala de bar!
1: Marília Mendonça!
2: Tiago Negra!
1: Abre o portão que eu cheguei! É comigo assim.

0: valeu, gente!
1: 19 horas e 30 minutos.
0: Chega pra cá, Jorge Matheus!
2: Chega aí,
3: Fernando Zé. Sorocaba!
0: Ô, Fernando Sorocaba!
3: Como é que vocês estão?
4: E aí, meu irmão? Vai ficar olhando, vai levar essa joia pra sua casa. Ah. Olha, você tá ouvindo um sim de quem disse não pra tantos caras.
3: Jorge Matheus.

0: Ah, meu nome é Karine Moreira, sou de Sete Lagoas, motorista carreteira. Estou com Pedro News da Rádio 7 News.
1: 19 horas e 47 minutos.

0: Querido Deus, obrigado por prover a força de que preciso para viver e enfrentar as situações de cada dia. O desafio com que deparo hoje não é nada se comparado com o poder que tens para realizar milagres. Fortalece-me pelo poder de teu Espírito, para que eu possa permanecer firme e ter coragem no meio das situações ameaçadoras. Conceda-me poder para me elevar acima da oposição e do medo que sinto ao olhar para os desafios de minha vida neste momento. Obrigado, Senhor, pois tudo posso em Cristo, aquele que me fortalece. Toma conta de minha mente e de meu coração. Em nome de Jesus. Amém.
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2: Alô, você de Áries. Hoje você chega com sexta-feira S de show e quem vai dar espetáculo é você, viu? Comunicação, inteligência, versatilidade serão seus segredinhos de sucesso e objetivos importantes podem ser alcançados hoje, hein, Ariana, Ariana? A2, sintonia total com Love. Que isso, hein? Número da sorte é o 6, a cor é preto. Oh! Sonhando em ganhar na Mega, né, minha consagrada? Teve jogo ontem, inclusive, da Mega, né? Tava 150 milhões. Você ganhou ou não? Bom, é o seguinte. Hoje, a dica é o seguinte. Não dá pra garantir que você ganha na Mega, mas tá escrito na estrela que a sorte vai ficar de plantão e favorecer você hoje, tá? E o dia promete ser dos mais próximos, viu? Dos mais prósperos, tá bom? E ó, estabilidade é a meta do seu signo em qualquer assunto hoje. Dará ainda mais valor à segurança material e emocional. O coração vai pedir certezas na paixão e você vai sentir firmeza com o mozão também. O número de hoje é o 60, a cor é o rosa. Gêmeos! Geminiano, geminiana, mudanças super positivas acontecem hoje. Pra melhorar, né? A lua tá trocando vibes maravilhindas com vários planetas, prometendo glórias e vitórias, inclusive no trabalho. Amém? Recebe? A2, astral leve, harmonioso e feliz com o amorzinho. O número de hoje pra vocês é o 20. A cor é verde claro. Câncer. E você de câncer? Vários astros realçam suas qualidades e revelam que seus esforços serão exitosos hoje. Vai com força, foco e fé, tá, chuchu? O clima fica um pouquinho acanhado nos assuntos do coração. O romance deve ficar mais cúmplice e acolhedor. O número de hoje é 59, a cor azul esverdeado.
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3: 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O Tribunal Superior Eleitoral anunciou a assinatura de um acordo de cooperação técnica com a empresa americana de inteligência artificial Eleven Labs. A parceria visa coibir o uso fraudulento de deepfakes de voz durante as eleições gerais de 2026, protegendo a integridade do processo eleitoral. Com o avanço da tecnologia de inteligência artificial, a preocupação com a desinformação e a manipulação de conteúdo tem crescido. O acordo com a Eleven Labs busca criar mecanismos de defesa para garantir que as vozes de candidatos e autoridades eleitorais não sejam clonadas ou usadas de forma indevida.
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1: Alô, você de Leão. Tudo certinho aí, Leãozinho? Bom, se não tá, vai ficar. Pelo menos é o que os astros garantem pra essa sexta gloriosa e seus planos têm tudo pra decolar hoje, hein? Bom, o cenário tá perfeito nos assuntos do coração também. Seus encantos estarão tão fortes que é bem capaz de fazer algum amigo se apaixonar ou amiga. Que isso, hein? A 2, realização com love. Número da sorte é o 8, a cor branco. Virgem. Sextou bem sextado pro seu lado hoje, viu? Ô, Virgem, você tem tudo para bater as metas no serviço, suas competências e habilidades ficam cristalinas, o teu prestígio tende a subir com a chefia, tem mais chance de carimbar seu passaporte para uma promoção. Que é isso, hein, Chuchu? Tá demais. Na união, projetos e metas que têm em comum com love devem ganhar impulso também. O número da sorte hoje para você de Virgem é o 38, a cor azul. Libra, amores! Hoje as estrelas estão inspiradíssimas, caprichando no cenário e anunciando um dia perfeito sem defeitos para vocês, Libra, amores. Aproveite a maré sortuda para trás dos seus interesses, tá? Novos horizontes despontam aí na sua carreira, sem falar que a vitalidade física e mental vai estar tinindo hoje. Você tem tudo para conquistar e terminar o dia com um novo love ao seu lado, se tiver solteiro ou solteira. Se já tem compromisso, o romance hoje está repleto de sintonia também. O número da sorte, Librinha, é o 6, a cor pink. Escorpião.
2: E você de Escorpião? Eita!
1: Hoje é o seguinte, a chance de alcançar conquistas importantes, tá? Netuno e Júpiter vão influenciar diretamente seus interesses profissionais e espalham ótimas energias, garantindo um período de sucesso e sorte. Bora lá, vamos pegar esse negócio. A chance de brotar uma paixão avassaladora hoje, daquelas de tirar os pés do chão, que é isso, hein? A dois, os desejos ficam em brasa com o seu amorzinho. Número de hoje, hein, Escorpião, pra vocês é o 61, a cor lilás.
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4: Após semanas de negociações, Vini Júnior chegou a um acordo para renovar seu contrato com o Real Madrid até junho de 2032. O clube espanhol oficializou a extensão do vínculo, encerrando a novela sobre o futuro do atacante brasileiro, que tinha contrato até 2027. A renovação garante a permanência de um dos principais nomes da equipe por mais 5 temporadas, consolidando sua trajetória no futebol espanhol. As conversas se arrastaram por divergências financeiras, especialmente em relação a bônus contratuais, mas o Real Madrid decidiu aumentar sua proposta para atender às exigências do jogador. O técnico José Mourinho também participou do processo, reforçando a importância de Vini Júnior para o projeto esportivo do clube. Desde que chegou ao Real em 2018, o brasileiro conquistou 14 títulos e se tornou um dos grandes ídolos da atual geração merengue.
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Carlinhos Maia e Lucas Guimarães estão dando uma aula de maturidade e amizade pós-término. O humorista visitou o ex-marido e compartilhou registros do encontro nas redes sociais, mostrando que o carinho e a parceria continuam firmes e fortes. Durante a visita, os dois conversaram sobre os desafios da vida de solteiro de Lucas e celebraram suas conquistas individuais. Carlinhos brincou com a nova rotina do apresentador, provando que é possível manter uma relação saudável, mesmo após o fim do casamento.

noveleiros! Estamos chegando com os resumos das suas novelas favoritas para essa sexta-feira. E agora o resumo da novela Coração de Mãe. Nassan destitui Bora da presidência e assume o cargo, desencadeando uma discussão acalorada entre ela e o filho. Hassan e Feliz levam Selim e Denise em brinquedoteca chique. Kivans mostra a irmã que o quarto que preparou para o bebê em sua casa, pede perdão e é surpreendido pela notícia de que ela está grávida de gêmeos. O jantar na casa de Hassan não sai como esperado e todos ficam confusos. As amigas de Aissa descobrem que Hakan trabalha como segurança. Karsu e Bora conversam sobre a morte do irmão de Bora. Aissa pede que Omer a leve na casa de Hakan. Em conversa sobre o possível negócio de Gunaz e sobre seus filhos, Izan revela para Gunaz que Hakan é seu filho. Mais tarde, Omer conta para Aissa que Hakan é, na verdade, um jornalista de guerra.

0: Prosseguindo com os resumos, agora tem o resumo da novela Coração Acelerado. A Grado e Eduarda fazem um comunicado sobre suas carreiras. Ronen teme ter seus negócios impactados pela decisão da dupla. Janete decide prestar queixa contra Verônica. Gael descobre que Nayane passou informações sigilosas para Thalita. Ronen procura Verônica novamente e descobre que ela deixou bom retorno. Gael se decepciona com Nayane. Valéria anuncia que se mudará de país e Eduarda se preocupa com Sol. Palhares desconfia de Sinara em relação a Zilá. Ronen e Sinara desconfiam da ligação de Zilá com Verônica. João Raul comenta com o Almir que teme que seu mau momento prejudique a carreira de Agrado. A Laura anuncia que sua arma desapareceu. Agrado descobre que está concorrendo a um grande prêmio internacional.
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3: Luiz Araújo tá cada vez mais perto de voltar a atuar pelo Flamengo. O atacante, que sofreu uma lesão no joelho esquerdo no amistoso contra o Olímpia durante a intertemporada, apresentou boa evolução no tratamento e já realiza atividades no campo. A recuperação tem sido considerada positiva pelo departamento médico, aumentando a expectativa de que ele fique novamente à disposição da comissão técnica nos próximos dias. A expectativa do Flamengo é contar com Luiz Araújo já no confronto de ida das oitavas de final da Libertadores, diante do Cruzeiro. Apesar do avanço na recuperação, o clube mantém cautela para evitar uma volta precipitada, já que o jogador é considerado uma peça importante para a sequência decisiva da temporada.
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2: Em um desenvolvimento significativo para a geopolítica global, Irã e Omã estão progredindo em um acordo para reabrir o Estreito de Hormuz, uma das rotas marítimas mais cruciais para o transporte de petróleo. A iniciativa busca aliviar tensões regionais e garantir a segurança da navegação na área. A reabertura do estreito pode ter um impacto positivo nos mercados internacionais de energia, oferecendo maior estabilidade e previsibilidade no fornecimento. As negociações são vistas como um passo importante para a diplomacia na região, com observadores atentos aos próximos desdobramentos.
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2: Alô, você de Sagitário! Sagitário! Hoje o dia tá prometido ser redondinho em todos os sentidos, tá? Uma onda de sorte e prosperidade vai bater na sua praia logo pela manhã, favorecendo aí os seus interesses profissionais e materiais. Com a tua seducência e boa lábia, vai dar todas as cartas no jogo do amor hoje. Que isso, hein? Número da sorte 27, a cor amarelo! Tudo indica que você vai sextar de antena ligada, Caprica, principalmente nas oportunidades de progresso. E ó, elas não serão poucas, viu, meu cristalzinho? Boas perspectivas só darão mais energia para você batalhar pelos seus interesses, tá? A 2, o astral mais quente com seu love. Número de hoje, Capricórnio, é o 50, cor amarelo. Senhoras e senhores de Aquário, quem tirou a sorte grande hoje? Foi você? Foi? Bom, o din-din vai entrar nas suas iniciativas no trabalho e, claro, né, tudo vai ser elogiado pela chefia hoje. Tá uma coisa de louco hoje aqui, de belezura pra você. Pode esperar um período animado e divertido, viu? Nos relacionamentos, o seu poder de atração também fica que nem imã hoje pra atrair contatinhos. E uma paixão cheia de química pode brotar. Ai, ai, ai. Número de hoje, Aquário, é o 44, a cor azul claro. Peixes. E você de peixes? O lar será seu ponto seguro e sua fonte de alegria. Mas, ó, antes disso, o período é propício para cuidar dos interesses, principalmente do teu cantinho. Você vai transbordar harmonia hoje, chuchu. Tá demais. No romance, o cenário é ideal para ficar juntinho com o love e curtir os momentos de intimidade. Número de hoje, pisciano, pisciana, 55, a cor dourado.
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4: Dando continuidade, agora temos o resumo da novela Sortilégio. O exame de DNA confirma que Maria José e Paula são irmãs. Emocionada, Paula admite que sente ódio da própria mãe, mas aceita fazer o teste. Maria José afirma que, independentemente do resultado, as duas sempre serão irmãs. Fernando pede que Vitória o visite e diz que preparou uma surpresa. Alessandro entrega um anel a Maria José, pede a jovem em casamento e espera sua resposta. Muito emocionada, ela o abraça e aceita o pedido. O casal celebra o momento com uma declaração de amor. Maria José relembra o dia em que procuraram um padre para marcar o casamento. E Alessandro explica que quando se conheceram já eram casados, mas fazia questão de pedi-la em casamento da maneira certa. Comovida, Maria José aceita novamente de todo o coração. No fim, Gabriel pede Paula em namoro e ela aceita.
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6: O presidente Luiz Inácio Lula da Silva anunciou que pretende procurar o presidente dos Estados Unidos, Donald Trump, na próxima semana. O objetivo é abrir um canal de diálogo em meio a uma crise diplomática entre Brasil e Estados Unidos, além de discutir possíveis mediações para a paz na Ucrânia. A iniciativa de Lula sinaliza uma tentativa de desarmar tensões e buscar soluções para conflitos internacionais, mesmo diante de um cenário político complexo. A comunidade internacional aguarda os resultados desses contatos, que podem influenciar as relações bilaterais e a busca por estabilidade global.
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7: A Terra era sem forma e vazia. Trevas cobriam a face do abismo. E o Espírito de Deus se movia sobre a face das águas. Foi então que ele disse: que haja luz. E a luz começou a existir. A luz do mundo torna tudo visível e nos permite ver o caminho. Nós também podemos ser luz para o mundo. Somos filhos de Deus, por isso vivemos na luz. E podemos mostrar a luz a outras pessoas que ainda estão na escuridão. Por mais que vivamos em um mundo cheio de maldades, Deus nos abençoa todos os dias de muitas maneiras. Ele nos deu uma natureza maravilhosa para admirar. o ar para respirar, uma família. No entanto, sabemos que muitas pessoas não conseguem enxergar as coisas dessa maneira. Elas até acreditam em Deus e reconhecem que Ele enviou Jesus para nos salvar. Mas não desfrutam da vida, pois pensam que Cristo veio somente para condenar suas más ações. Sendo que é justamente o contrário. Ele veio para nos ajudar a não cometê-las mais. Essa luz é tão forte que às vezes nós queremos fugir dela para que ninguém veja os nossos pecados e a nossa sujeira interior. Então ficamos no escuro, no esconderijo da alma, e nunca somos iluminados por ela. Escute aqui, Deus enviou seu Filho ao mundo não para condenar o mundo, mas para que esse fosse salvo por meio dele. Quem nele crê não é condenado, mas quem não crê já está condenado, por não crer no nome do Filho unigênito de Deus. A luz veio ao mundo, mas os homens amaram as trevas, e não a luz, porque as suas obras eram más. Quem pratica o mal odeia a luz, e não se aproxima da luz, temendo que as suas obras sejam manifestadas. Mas quem pratica a verdade vem para a luz, para que se veja claramente que as suas obras são realizadas por intermédio de Deus. Jesus nos mostrou que Ele é o único meio de salvação e se acreditarmos nele, teremos a vida eterna. Porém, muitos recusam esse convite e continuam na escuridão. Ele respeita a nossa escolha, o nosso sim ou não. Esse maior desejo é que nos arrependamos de nossos pecados e deixemos que Ele ilumine todas as áreas de nossas vidas. Mas há também muitas pessoas que não conseguem enxergar que a vida com Jesus pode ser uma bênção. E isso acontece porque tudo tem sido difícil para elas. E para falar a verdade, eu as entendo muito bem, afinal, como elas dirão que seguir a Cristo é maravilhoso se estão cheias de problemas? Mas Deus não quer ver seus filhos na escuridão, e por isso Ele enviou Jesus para nos guiar, mesmo em situações onde parece não haver saída. Jesus disse: "Eu sou a luz do mundo. Quem me segue nunca andará em trevas, mas terá a luz da vida." Cristo nos oferece uma vida cheia de paz, confiança e tranquilidade, se escolhermos caminhar ao seu lado. Seguir a Jesus não significa que a escuridão nunca irá se aproximar de nós. As dificuldades virão, mas encarar esses momentos com Cristo é muito mais fácil, pois sabemos que sempre haverá algo de bom para aprendermos e que Deus fará tudo para cooperar para o nosso bem. Você está triste, desanimado, angustiado, não consegue enxergar uma saída? Sente que sua vida está na escuridão? Então chegou a hora de você tomar uma atitude, chamar Jesus para estar ao seu lado, pois aquele que anda com o Mestre tem a luz da vida e consegue caminhar firme, mesmo nos momentos difíceis. Jesus não andava tropeçando como muitos hoje. Ele era guiado pela luz do Espírito Santo e não por emoções ou achismos. Quando ele disse que precisaria voltar à Judeia para anunciar o reino de Deus, os discípulos se desesperaram, pois da última vez aquele povo quase o apedrejou por suas palavras duras. Mas Jesus não era influenciado pelas pessoas, circunstâncias e nem pelos seus sentimentos. Ele ouvia a voz do Espírito Santo e obedecia, mesmo que isso custasse a sua própria vida, pois ele sabia por que tinha vindo ao mundo: fazer a vontade do Pai.

0: O caminho do justo é como a luz da alvorada, que brilha cada vez mais até a plena claridade do dia. Mas o caminho dos ímpios é como densas trevas, nem sequer sabem em que tropeçam.
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